Era umas minhocas mas, por favor, tira esse bicho do celeiro, porque acaba comendo o fubá inteiro. Tira esse tchic-tchicá de cima do meu fubá, tem tanta coisa que ele pode pinicar. Já fiz tudo para ver se conseguia, botei a piste para ver se ele comia, botei um gato na espantalha e essa